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sempre com a melhor trilha sonora da nossa noite, aqui o nosso By Night, trazendo também boas dicas, aliás, ouve só, hein? O Primavera Sound já tem atrações confirmadas. Entre os destaques estão nomes como Gorillaz, The Strokes, Lily Allen, que volta ao Brasil, né? Após 7 anos, o evento chega à 3ª edição aqui na capital paulista. Também terá shows de artistas nacionais, como Gabi Amaranto, Zana Frango Elétrico, Black Pantera. O festival está marcado para os dias 5 e 6 de dezembro, no Autódromo de Interlagos. A venda de ingressos será aberta em breve na plataforma Ingresse. Aproveite!

0: sempre com música de qualidade aqui na nossa noite. Obrigada pela sua boa companhia.
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melhor trilha sonora da nossa noite está aqui em 101.7. Eu sigo com mais uma boa, ótima dica, né? O maior evento de arquitetura, decoração e paisagismo da América Latina, a Casa Cor, acontece até o dia 9 de agosto no Parque da Água Branca. Neste ano, a mostra reúne 67 ambientes assinados por profissionais brasileiros e internacionais também, como o designer holandês Eduard van Vliet. Com o tema Mente e Coração, a Casa Cor 2026 propõe reflexões sobre a moradia contemporânea e a relação com a tecnologia. Para comprar ingressos, acesse casacor.abril.com.br.

0: O melhor do som internacional e nacional. Fala a verdade, que trilha sonora gostosa. 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Por aqui, eu, Sandra de Carlo, te acompanho até a meia-noite. Obrigada pela sua boa companhia.
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Som gostoso embalando aqui a nossa noite. Ouve só, direção de Antônio Fagundes. Eu vou falar da peça Sete Minutos, que estreou no Teatro Cultura Artística. É, o espetáculo criado por Fagundes em 2002 ganhou uma nova montagem, estrelada pelo ator Norival Riso. Na história, um ator veterano abandona o palco, incomodado com barulhos vindos do público. A atitude instala o caos nos bastidores e provoca uma grande reflexão sobre o nosso tempo de concentração nos dias atuais. Para você comprar ingressos, acesse culturaartistica.org. Vale muito a pena você conferir.

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Música boa e de qualidade sempre aqui no nosso By Night e ótimas dicas. Ouve só, hein? O fenômeno da música pop, o cantor e compositor Harry Styles vai fazer 4 shows aqui em São Paulo. As apresentações estão marcadas, anota aí na sua agenda. Dias 17, 18, 21 e 24 deste mês, é agora em julho, viu? Será no estádio do Morumbi. A data do dia 18 já está esgotada, viu? O artista britânico, ex-integrante da banda One Direction, lançou um álbum novo em março deste ano. Os ingressos para os shows podem ser comprados, adquiridos no site da Ticketmaster. Aproveite!

0: fechando muito bem o nosso By Night nesta noite gostosa aqui em São Paulo, sexta-feira. Eu, Sandra de Carlo, fico por aqui. Volto segunda-feira a partir das 7 horas da noite. Mas você segue com uma super programação na sua madrugada e o nosso final de semana está super especial. Te espero por aqui. Ótimo final de semana para você. Até segunda.
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0: Olá, excelente manhã de sábado para você que tá aqui nos 101.7 da Alfa. Por aqui, Mari Merigo, vamos juntos hoje até as 3 da tarde. E vamos começando muito bem com a sequência de classe Alfa, uma hora direto com os destaques que você ouve aqui na Alfa. Vamos trazer para você nesse primeiro momento Eric Clapton, Sabrina Carpenter, John Legend, Jota Quest, Queen e muito mais. Abrimos com Tom Spart.
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0: Bruno Mars na sequência de Classe Alpha com Just The Way You Are. Agora a gente segue com um clássico de geração para geração. Vamos com Chic, I Want Your Love.
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0: Sucesso de Javan, uma brasileira. Brasilidade também marca presença aqui na sequência de Classe Alfa, que volta logo mais às 11 da manhã e eu espero você, não perca.
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0: Agora 9h02, bom dia. E o fim de semana começa com cara de inverno na capital paulista. A passagem de uma frente fria derruba as temperaturas e faz deste sábado o dia mais frio do novo mês até agora. O céu fica encoberto com possibilidade de chuviscos isolados. Os termômetros hoje não passam dos 18 graus, com mínima na casa dos 13 graus. No domingo, frio continua, mas não há previsão de chuva. A máxima se mantém na casa dos 18 graus, com mínima também de 13. Aproveitamos, então, para reforçar a campanha do agasalho, viu? Com arrecadação de roupas e cobertores para pessoas em situação de vulnerabilidade. Atenção, são mais de 600 pontos de doação em todo o estado, incluindo unidades do Poupa Tempo, tá? Também é possível contribuir via Pix. Para mais informações, pode acessar o site campanhadoagasalho.sp.gov.br. Repetindo para você, campanhadoagasalho.sp.gov.br.
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4: Bom dia, excelente manhã de sábado pra todos nós. Vamos juntos.
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House aqui no 101.7 da Alfa, Don't Dream It's Over. Agora são 9h24, um excelente sábado pra você. Vamos de geração pra geração, seguimos com Maroon 5.

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0: trilha sonora da sua vida, sempre com você. Isso é Take That, You and Me. Agora 9h36, bom dia. 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

Esse é o clássico de Galaxy, Dancing Tie, aqui no 101.7 da Alfa. Agora 9 para as 10 e seguimos com Duran Duran. Mais um clássico que marca presença aqui na trilha sonora de São Paulo. Continue com a gente.

0: Backstreet Boys, aqui no 101.7 da Alfa, As Long As You Love Me. 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
0: 10 horas, 6 minutos, bom dia. Olha, a partir de hoje, entraram em vigor as regras do chamado defeso eleitoral, período de restrições que antecede as eleições. Até o segundo turno, ficam proibidas, por exemplo, a publicidade institucional de órgãos públicos e a divulgação de ações de governo, salvo em situações excepcionais previstas em lei. As regras também limitam nomeações, contratações e demissões de servidores, além de impor restrições à comunicação oficial dos órgãos públicos. O objetivo é evitar o uso da máquina pública em benefício de candidaturas. As vedações estão previstas na lei das eleições e permanece em vigor até o segundo turno do pleito.
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0: Ótima manhã de sábado pra você que tá aqui na sintonia da Alfa FM. Eu sou Mari Merig e vamos juntos hoje até as 3 da tarde. Música da melhor qualidade.
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0: 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Terry Swims.

Lindo encontro de Vanessa da Mata com Flávio Venturini, esse clássico da MPB Noites com Sol, aqui na Alfa FM. A gente segue com esse clássico também, Simply Red, The Right Thing. 10h20, bom dia!

0: Hartman, aqui na Alfa FM, I Can Dream About You. Agora são 10h36, bom dia pra você. 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
1: Brasilidade marcando presença aqui na Alfa FM, Isabela Taviani, presente e passado. Em instantes tem sequência de classe Alfa.
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1: O Papa Leão XIV defende uma política de acolhimento a imigrantes durante visita à ilha italiana de Lampedusa, um dos principais pontos da crise migratória europeia. O pontífice afirmou que a Europa tem capacidade para enfrentar o desafio com medidas de longo prazo e com respeito à dignidade humana. A visita aconteceu no mesmo dia em que os Estados Unidos celebram 250 anos de independência, em um gesto considerado simbólico do primeiro Papa nascido no país. Leão XIV também rezou no cemitério de imigrantes não identificados e prestou homenagem a milhares de pessoas que morreram tentando atravessar o mar Mediterrâneo em direção à Europa.
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1: Começando mais uma sequência de classe Alfa, uma hora com os destaques que a gente adora ouvir aqui na nossa programação. Sem interrupções, vamos trazer agora para você Robbie Williams, Anita Baker, Chaka Khan, Jesse J, Rick Astley, Cássia Eller e muito mais. Abrimos com Santana, Hold On.
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0: Uma hora direto com o melhor em músicas nacionais e internacionais.
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2: Okay.

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1: O melhor da música nacional também marca presença aqui na sequência de Classe Alfa. Essa é a maravilhosa Cássia Eller, Malandragem.
0: Obrigado.
1: Vamos seguindo, uma hora.
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1: Agora tem Lemar.

0: com Brasilidade, que a gente encerra mais uma edição de Sequência de Classe Alfa. Marisa Monte, ainda bem. Próxima edição, logo mais às 14h, e eu espero você.
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0: Agora 12:06, ótima tarde para você. E vamos falar da Copa do Mundo? O fim de semana tem oitavas de final e a torcida brasileira já tem compromisso marcado, né? Neste sábado, às 14h, Canadá e Marrocos abrem a programação do mata-mata. Mais tarde, às 18h, Paraguai e França decidem mais uma vaga nas quartas de final. Já no domingo, todas as atenções se voltam para a seleção brasileira. Às 17h, o Brasil enfrenta a Noruega em busca de mais um passo rumo ao Hexa. E fechando a rodada do fim de semana, às 21h, México e Inglaterra também lutam por uma vaga na próxima fase. Vai, Brasil!
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0: Boa tarde, excelente sábado pra você que tá sintonizado aqui com a gente, também acompanhando pelas redes digitais. Por aqui, Mário Merigo, e vamos juntos hoje até as 15h. 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Primeiro lugar em São Paulo, sempre com você. Dua Lipa.

0: Jojo aqui no 101.7 da Alpha, Too Little Too Late. Agora 12:37.
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0: E pra quem quer quebrar o tabu do futebol e se divertir, a Taverna Medieval abre as portas neste domingo com uma atmosfera única na Rua Gandavo. O espaço é uma referência em entretenimento gastronômico e convida o público a se reunir com uma verdadeira tripulação para torcer pelo Brasil nas oitavas de final, viu? É a oportunidade perfeita para conhecer um cenário fantástico, repleto de história e assistir a partida com muita emoção e uma gastronomia temática exclusiva.

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0: America, aqui no 101.7 da Alfa, You Can Do Magic. Agora 1:02, boa tarde. 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
0: Na hora da sorte, ninguém acertou as 6 dezenas da Mega Sena no sorteio de quinta-feira e o prêmio acumulou, hein? Neste sábado, a estimativa é de 33 milhões de reais para quem acertar as 6 dezenas. As apostas podem ser feitas até às 8 da noite nas lotéricas credenciadas pelo site ou pelo aplicativo das Loterias Caixa. O sorteio acontece às 9 da noite no Espaço da Sorte em São Paulo, com transmissão ao vivo pelo canal oficial da Caixa no YouTube e também pelo perfil das Loterias Caixa no Facebook. A aposta simples, com 6 marcações, custa R$6. Boa sorte!
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0: Ótima tarde de sábado para você que tá aqui com a gente. Por aqui, Mari Merigo, vamos juntas até às 3 da tarde. 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

Esse é o Encontro com o Incognito, Mário Biondi, Chaka Khan, Lowdown. 1h21, seguimos com Michael McDonald e essa versão pro clássico. I Heard It Through the Grapevine.

0: Que encontro, Lady Gaga, Bruno Mars, Die With A Smile. 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
0: Boa tarde de sábado pra todos nós. Nesse momento, 18 graus aqui na região da Paulista. Vamos juntos?
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0: A trilha sonora da sua vida sempre com você. Miami Harbor.

da música nacional também marca presença aqui na trilha sonora da sua vida, sempre com você, Ana Carolina, para terminar. Agora, 1h56, ótima tarde, a gente segue com Alejandro Sanz e Alicia Keys, Looking for Paradise.

0: I'm Your Puppet, aqui no 101.7 da Alfa. Agora 12:03, boa tarde.
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0: Em São Paulo, o metrô terá uma operação especial neste fim de semana, hein? Atenção, as linhas operadas pela companhia do metrô vão funcionar sem interrupção entre a noite de sábado e a madrugada de domingo. A medida não se aplica às linhas concedidas à iniciativa privada, que manterão a operação normal, tá? No domingo, por causa do jogo entre Brasil e Noruega pelas oitavas de final da Copa do Mundo, o metrô também terá trens reservas em todas as suas linhas. Estações como Sé, Palmeiras, Barra Funda, Jabaquara, Tietê e Paraíso estão entre as que devem receber maior movimento de passageiros e terão reforço nas equipes de segurança e atendimento.
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0: E chegando por aqui, mais uma edição da Sequência de Classe Alfa. Neste primeiro momento, vamos trazer o Rhythmics, Titãs, Coldplay, Cal Carton, Harry Styles, Djavan e muito mais. Quem abre é esse lindo encontro entre Rick Martin e Joss Stone, The Best Thing About Me Is You.
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0: Brasilidade marca presença aqui no 101.7 da Alfa. Djavan acelerou. E a gente segue agora com este clássico lindo, You Got a Friend, por Brand New Heavies.
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E fechamos mais uma edição de Sequência de Classe Alfa. Eu sou a Mari Merigo, agradeço demais sua companhia nessa manhã e tarde de sábado, viu? Volto amanhã, no mesmo horário, a partir das 8, já espero você aqui na melhor trilha sonora de São Paulo. Te deixo em excelente companhia, vem aí a Camila Lizac pra curtir essa tarde de sábado com você. Continue na trilha sonora da sua vida, aqui na Alfa FM, sempre com você e pra você. Até amanhã, tchau, tchau!

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1: O escultor Victor Brecheret, um dos principais nomes do modernismo brasileiro, tem a trajetória recontada sob um novo olhar em uma exposição no Centro Cultural Fiesp. A mostra reúne obras, fotografias e documentos que ajudam a compreender como o Brecheret desenvolveu uma linguagem própria e como a figura indígena atravessou diferentes trabalhos do artista. A exposição fica em cartaz até 30 de agosto e a visitação pode ser feita de terça a domingo, das 10 da manhã às 8 da noite. A entrada é gratuita.
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1: 3:04, uma excelente tarde de sábado pra você. Eu sou Camila Lizac, chegando com o melhor da música. Sempre com você. Agora a gente vai pra 1997 com esse hit da cantora australiana Natalie Imbruglia, Torn.

0: Aqui em 101.7 da Alfa FM, a versão pop celta, poderíamos dizer, né? Da banda Corrs, pro clássico do Fleetwood Mac, Dreams. Inclusive, a vocalista Stevie Nicks, compositora dessa música, ela disse que ficou tão boa. Aliás, ela não só disse, como ela aceitou tão bem essa regravação que convidou o The Corrs para tocar com Fleetwood Mac. Sensacional, né? E muito bom também é ter você aqui com a gente. Continue com assim na sintonia da Rádio Mais Ouvida de São Paulo. Na volta tem Jane Cullen.
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0: Aqui em 101.7 da Alfa FM, o sucesso estrondoso de Bruno Mars, Mark Ronson, Uptown Funk. Eu sei que você aproveitou pra dançar. Sensacional aqui na Alfa FM, excelente sábado pra você. Muita animação, música boa. Claro, sempre com você.
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0: A comédia Sete Mulheres e um Mistério do o Musical estreia em São Paulo dia 31 de julho no 033 Rooftop, no topo do Teatro Santander. O espetáculo é baseado na peça francesa With Fun, do dramaturgo Robert Thomas, e ganha uma adaptação brasileira com canções originais de Ana Toledo. A história acompanha sete mulheres reunidas em uma mansão na véspera de Natal, quando um crime misterioso muda o rumo da celebração. Presas no local e desconfiando umas das outras, elas precisam descobrir quem é a culpada. O elenco traz nomes como Alessandra Maestrini, Malu Rodrigues e Estela Miranda. A temporada segue até 4 de outubro e os ingressos estão disponíveis na plataforma Simpla.
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0: 4 horas e 4 minutos, ótima tarde para você que continua na sintonia aqui da Alfa FM. Seguimos juntos, Alfa. Sempre com você, trazendo agora ela, que é artista revelação, ganhou o Grammy de artista revelação, inclusive, deste ano, Olivia Dean Soul.

0: Primeiro lugar em São Paulo, sempre com você, Celine Dion. A New Day Has Come, fazendo parte da trilha sonora do seu sábado. 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

0: vibe boa demais, Dudu Londrino, Young Gun, Silver Fox, marcando presença na programação da Alfa FM com Moonshine. Excelente tarde para você na sintonia com a gente. Continue em 101.7 na volta, tem a sequência de classe.
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0: O Dia Mundial do Chocolate é celebrado no dia 7 de julho. E se você procura passeios com muitas histórias e produções artesanais, dois endereços são paradas obrigatórias nesta semana. Na Vila Nova Conceição, a Chocolá mantém um clima de tradição familiar com receitas que passam de geração em geração em um ponto super aconchegante, famoso pelo atendimento atencioso. Já em Pinheiros, a Raji é o destino ideal para quem busca originalidade em um espaço que mistura torroneria e chocolateria com produtos premiados internacionalmente e histórias que envolvem cacau selvagem.
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0: 5 horas em ponto, excelente tarde para você. Eu sou Camila Lizac e a gente segue junto nesta tarde e noite de sábado. Sempre com você.
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0: Chegou o momento de curtir o melhor da música nacional e internacional aqui com a gente em Alfa FM 101.7 São Paulo, também pelo site aplicativo da Alfa para todo o Brasil e para todo mundo. Lembrando que pelo site alfafm.com.br você pode assistir também a nossa programação, sim, os clipes musicais e também aqui a gente no ar pela rádio, nos estúdios da Alfa FM. Então seja bem-vindo, seja bem-vinda, aumenta o volume do seu rádio que a gente começa a sequência de classe com No Doubt, Don't Speak.

0: a trilha sonora da sua vida, sempre com você. Aqui na sequência de classe deste sábado, Seal, I'll Be Around. Ele que tem data marcada em São Paulo, dia 28 de novembro, no Nubank Park. Promoção exclusiva da Alfa FM. Fiquem ligados aqui na programação, também no nosso Instagram, site da Alfa FM. Lembrando que no dia 28, então, tem Seal no Nubank Park. E quem fará a abertura desse show é o Seu Jorge. Então serão duas apresentações incríveis e imperdíveis, né? Garante seu ingresso em eventim.com. Por aqui, a gente segue com a sequência de classe. E essa cantora que é uma das minhas favoritas, Sheryl Crow. All I Wanna Do.
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0: Encerrando com chave de ouro a sequência de classe deste sábado, Arlo Parks, Too Good. Ainda teve Ana Carolina, uma sequência incrível para te acompanhar neste fim de semana. Claro, sempre com música de qualidade para você aqui na Alfa FM. Fica aí que já já eu volto com Joss Stone.
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0: Se você ainda está no clima das festas julinas, uma boa opção é o Festival do Morango e Arraial do Memorial, que acontece nos dias 18 e 19 de julho no Memorial da América Latina, com entrada gratuita. O evento reúne mais de 100 expositores, comidas típicas, festival de sopas, apresentações de quadrilhas, shows ao vivo e área infantil. No domingo, a programação ainda inclui a transmissão da final da Copa do Mundo em um telão. O Memorial da América Latina fica na Avenida Mário de Andrade, número 664, bem próximo ao metrô Barra Funda.
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0: 6:01 agora, comecinho de noite fria em São Paulo, 16 graus neste momento. Eu sou Camila Lizac e aqueço sua noite. Com a melhor programação de São Paulo, sempre com você.
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0: Aqui em 101.7 da Alfa FM, som do Coldplay, Feels Like I'm Falling in Love. Ainda teve Tina Turner, What's Love Got to Do With It? 6h29 agora, olha, para ficar por dentro do mundo da música e do entretenimento, acompanhar as entrevistas com os artistas incríveis que fazem parte da nossa programação, saiba que a Alfa também está no YouTube. 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

Fazendo a trilha sonora do seu sábado, Randy Crawford, Give Me The Night, 6h47. A gente segue trazendo o melhor da música nacional e internacional. Rubel, Medo Bobo.

0: Só música de qualidade no seu rádio. The Weeknd, Out of Time. Ainda teve Jalen Gonda, If You Have, aliás, If You Don't Want My Love. Agora 6h59, essa emoção toda é porque vai começar a sequência de classe já já.
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0: Um território vivo da música brasileira. Essa é a autodefinição do show Bar Brasil, que vai unir Beto Guedes, Luiz Carlos Sá, Tuia e a banda 14 Bis no dia 14 de agosto, no Espaço Unimed. O espetáculo faz referência ao ponto de encontro do Clube da Esquina em Belo Horizonte. O espetáculo congrega músicas do lendário clube, do rock rural e afins. Os ingressos já estão à venda na plataforma Ticket 360.
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0: 7h01, ótima noite de sábado para você na sintonia da Rádio Mais Ouvida de São Paulo. 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
0: E vamos lá para mais uma sequência de classe. Para você que está chegando agora, seja bem-vindo, seja bem-vinda. Eu sou Camila Lizac e te faço companhia nesta noite. Sim, trazendo o melhor da música nacional e internacional para você. Na sequência de classe, a gente ouve Bee Gees, tem Lenny Kravitz, Pretenders vai passar por aqui. E a gente começa com ele, que é uma das maiores revelações da atualidade. Eu tô falando do Ted Swims com The Door.

O encontro de Ivete Sangalo e Criolo Lábios de Mel, marcando presença aqui na sequência de classe, que teve também Jamie Cullum, teve Maroon 5. Só música boa no seu rádio nesse sábado. E ó, pra deixar melhor ainda, saiba que hoje, às 10 da noite, tem Disco Classic. E quem comanda a pista é o DJ Vadão, trazendo os maiores clássicos que marcaram as pistas de dança do Brasil e do mundo. Inclusive, eu acredito que vai ter esse som aqui, ou pelo menos alguma música dessa banda que eu vou tocar agora, que olha, faz parte da trilha sonora da Disco Music. Eu tô falando desse hino chamado Stay In Live, Bee Gees, pra você aqui na Rádio Mais Ouvida de São Paulo. Excelente noite!

0: trilha sonora da sua vida, sempre com você. Encerrando mais uma sequência de classe aqui em 101.7. Anthony David, Something About You. Ainda teve o Sir Elton John, Kiki D, Don't Go Breaking My Heart. Só música boa pra você neste sábado frio em São Paulo. Mas você sabe que a gente aquece com a melhor programação. Agora, 8:01. Essa foi a sequência de classe.
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0: 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É o destino ideal com fácil acesso pela rodovia Castelo Branco para conectar pais e filhos em um ambiente acolhedor com quadras de beach tênis, arborismo e muito conforto.
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Na rádio mais ouvida de São Paulo, sempre com você, o som da Kobe Calais, Midnight Bottle. 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Por aqui a gente segue com o melhor da música, vem chegando Dua Lipa.

0: clássicos que marcaram gerações e as novidades que merecem ser descobertas. Esse foi Shaboozey com Good News. Agora a gente vai para um rápido intervalo, mas a boa notícia é que na volta tem Tears for Fears.
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deixando a nossa noite ainda melhor o som da Adele, Water Under the Bridge. 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